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3: Vamos trabalhar. 21 horas e 47 minutos.

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0: 22 horas e 25 minutos.
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0: Que vem com o groove, vem na mente que eu tô em paz. 22 horas e 27 minutos.

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4: 22 horas e 53 minutos.

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6: Meia-noite e 31 minutos.

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0: 7:31.
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5: Bom dia! Começa a edição da manhã nesta segunda-feira, 15 de junho de 2026. E seja bem-vindo ao inverno, que ainda não chegou, mas o frio sim, né? Manhã fria. Acredito, né, que seja a manhã mais fria deste ano de 2026. Edição da manhã, programa transmitido pelo 104.5 FM da Rádio Com. Já estamos de volta aos aplicativos? Beleza, já estamos de volta. Semana passada ficamos 2 dias, né, sem transmitir pelos aplicativos de rádio e o aplicativo próprio da Rádio Com. Para uma questão de ajuste técnico, agora já estamos de volta, portanto, aos aplicativos de rádio e também, especialmente, ao aplicativo próprio da Radcom. Também transmitido pelo site da Radcom Pelotas e com live nas redes sociais, no YouTube e Facebook. Nesta manhã fria de segunda-feira, Alexandre Salóis na parte técnica, na produção e na apresentação do programa. Leonardo Cardoso, bom dia, Leonardo.
6: Bom dia, Caldenei, bom dia, Alexandre. Bom dia a todos os ouvintes que nos acompanham pelo 104.5 FM, também pelas redes online, no nosso site, radcom.org.br, também no nosso aplicativo próprio, Radcom 104.5, que está disponível para celulares Android. A gente também está em live no Facebook e no YouTube, nossas lives nas redes sociais, com imagens aqui direto do estúdio da Radcom, e que ficam disponíveis na íntegra no nosso canal do YouTube, o Radcom Pelotas. Lá tem todos os programas anteriores também. Esse programa, logo após o final do... logo após as 9 horas, está disponível também na íntegra para quem quiser assistir. Caldeirinha, eu não sei se é o dia mais frio do ano.
5: Não, mas creio que sim.
6: É um doce.
5: Não
6: é um
5: tenho
6: doce.
5: Lembrança de nenhuma manhã, e nós que...
6: A gente vai ver a temperatura agora?
5: Ficamos atentos, naturalmente, para a temperatura diariamente, né? Não lembro de nenhum dia com temperatura abaixo de 5 graus, né?
6: Eu lembro.
5: Neste ano.
6: Eu lembro.
5: Na época talvez tenha... talvez no tempo que eu estava...
6: Estava no departamento médico. É. Teve uma manhã que bateu 3,8. 3 graus e 8 décimos.
5: Agora 4,7.
6: É, foi por
5: sensação
6: próxima.
5: Térmica 2,7.
6: E a expectativa é que amanhã piore. Então, amanhã pode ser que bata. Né?
5: É, então, se não é o mais frio do ano, mas pelo menos é amanhã de trabalho minha, mais fria do ano. Né? Temperatura então 4,7, 88% a umidade relativa do ar, significa que é um frio forte, intenso, mas seco. E a sensação térmica 2,7. Dados extremos do Laboratório de Agrometeorologia da Embrapa. Temperatura mínima 4,2 a 7,17. E a temperatura máxima 6,6 a 1:14 da madrugada desta segunda-feira. A chuva acumulada no mês segue 96,2 milímetros e o acumulado ao longo do ano, 444 milímetros verificados até agora pelo Laboratório de Agrometeorologia da Embrapa. Informações do clima a tempo sobre a previsão do tempo para esta segunda-feira. Bom, frio, não há dúvida. A temperatura máxima chega a 12 graus. Sol com muitas nuvens durante o dia e períodos de céu nublado. Bom, ainda vai ter pouco sol, né? Pouca presença de sol, né? O que pode, ao longo do dia, tornar ainda essa sensação térmica mais baixa. Noite com poucas nuvens, é o que informa o clima-tempo. Já para amanhã, temperatura mínima 4 graus, máxima 16, sol durante todo o dia, sem nuvens no céu, noite de tempo aberto, ainda sem nuvens. Na quarta-feira sobe um pouquinho a temperatura, a mínima vai para 8 graus, máxima 16, sol com muitas nuvens. À tarde, noite, com mais nebulosidade, né? Mas não chove. A quinta-feira terá também temperatura de 8 graus, máxima de 16, bastante nuvens, e chove pouco, mas chove na sexta-feira, com um aumento de temperatura, a mínima subindo para 11 graus, máxima 15, quer dizer, aumenta a temperatura mínima na sexta-feira, quando pode chover. Porém, no modelo do Google, apresenta um frio bem mais significativo, né? Para essa semana. Observava pouco, amanhã, enquanto que o clima-tempo indica a temperatura mínima de 4 graus, no Google, 2 graus. E aí toda semana vai ser com temperatura mínima abaixo de 10, né? Em torno de 6, 7 graus. Enquanto que aqui no clima-tempo se observa uma temperatura mínima um pouco mais alta, inclusive na sexta-feira chegando a 11 graus.
6: No meu celular aqui, somente na sexta-feira, com a mínima de 10, o resto é tudo abaixo até dos 7 graus.
5: Então a semana que vai ser fria, não há dúvida disso, né? E quando aumenta um pouquinho a temperatura mínima lá na sexta-feira, chove para cair outra vez a temperatura no final de semana. 7 horas 38 minutos, o jeito é se agasalhar bem e encarar o frio de frente, não tem outra saída, né? Vamos aos destaques do programa de hoje.
6: Na edição da manhã desta segunda-feira, a gente terá duas entrevistas. Às 8 horas, conversamos com a Cristiane Freire, pesquisadora e professora da Universidade Católica de Pelotas. A pauta é a aprovação da PEC, Comissão de Constituição e Justiça, da PEC que reduz a maioridade penal de 18 para de 16 anos. E o que dados sobre reincidência em segurança pública dizem sobre a medida. Já às 8h40, a gente recebe o Heraldo Pinheiro, vice-reitor da Universidade Federal de Pelotas, o Otávio Pérez, secretário de Urbanismo de Pelotas, e o Renato Rosa, diretor de Integração e Desenvolvimento do Instituto Federal Sul-Rio-Grandense, no Campus Pelotas. A pauta é a COP-SUR, Conferência Sul sobre Mudanças Climáticas, organizadas pelas prefeituras de Pelotas e Rio Grande, em conjunto com instituições de ensino, com programação nos dias 25 e 26 de junho. As inscrições para os grupos de discussão estão abertas até o dia 23 de junho, Caldeni.
5: Bom, hoje, segunda-feira, teremos também a participação de Marcelo Carlini, com seu comentário aqui no programa Edição da Manhã. Agora, 7 horas 40 minutos. Manhã fria, temperatura 4 graus e 7 décimos, 88% a umidade relativa do ar, e a sensação térmica é de 2 graus e 7 décimos. Vamos às informações, né, que circulam nesta manhã de segunda-feira.
6: A Prefeitura, numa iniciativa conduzida pela Secretaria de Habitação e Regularização Fundiária, juntamente com a Secretaria de Planejamento e Gestão e Assistência Social, além da Coimpel, cadastrou centenas de famílias apenas na manhã deste domingo, no primeiro de uma série de mutirões para formar o Cadastro Habitacional Permanente de Pelotas. A iniciativa vai dotar a Prefeitura de uma ampla lista com informações sobre núcleos familiares cadastrados, aptos a serem contemplados em lançamentos de editais para execução de programas habitacionais no município, como Minha Casa Minha Vida, Periferia Viva, entre outros, e ainda oferecer um diagnóstico sobre os principais problemas do setor no município, como áreas de risco, perfil socioeconômico dos moradores, precariedades mais comuns das moradias, dados geográficos, entre outros indicadores. O mutirão foi realizado no ginásio municipal Orocindo Caroço e até ao meio-dia havia atendido quase 400 famílias da região do São Gonçalo, Praias e Centro. Organizado nos últimos 2 meses, o evento também exigiu um mutirão interno da prefeitura para realizá-lo. Servidores e funcionários seletistas de pelo menos 10 secretarias e 2 autarquias, Coimpel e Sanep, foram mobilizados para atender a população durante o mutirão deste domingo, que começou às 9 horas. Dezenas de impressoras e notebooks foram cedidos pelas Secretarias de Educação e Saúde, esforço considerado válido pelo titular da Secretaria de Habitação e Regularização Fundiária, Cássio Balgarten. Além de promover o ginásio, de estruturas para crianças como o Espaço Kids e mobiliário para amamentação no banheiro feminino, o mutirão para a formação do cadastro habitacional permanente de Pelotas foi concebido diante da necessidade do município de dispor do documento, Caldani.
5: O presidente dos Estados Unidos, Donald Trump, e o Irã anunciaram na noite de ontem o fechamento de um acordo para o fim do conflito entre os países. O Estreito de Hormuz será reaberto, informou o líder norte-americano. Trump fez o anúncio e parabenizou a todos pelo acordo. O republicano afirmou autorizar a abertura integral de Hormuz sem pagamento de pedágio, bem como a remoção imediata do bloqueio naval dos Estados Unidos ao Irã. O acordo com a República Islâmica do Irã está agora concluído, afirmou Trump. Navios do mundo, liguem seus motores, continuou ele. Deixem o petróleo fluir, acrescentou. Cerca de uma hora após o anúncio, o republicano fez outra postagem e chamou a negociação de um grande acordo. Segundo o norte-americano, a medida trará paz e segurança para toda a região. Trump declarou que todos os presidentes anteriores tentaram negociar com os iranianos, mas não obtiveram acordo. Já o Irã afirmou que o texto do acordo foi finalizado e será assinado na próxima sexta-feira na Suíça. O vice-ministro das Relações Interiores para Assuntos Jurídicos e Internacionais do Irã, Kazem Gharibabad, disse ter passado muitas horas do domingo com a delegação do Catar em Teerã para discutir o memorando de entendimento do conflito e aponta as observações que os iranianos tinham sobre o documento. A declaração foi divulgada no perfil da Agência Oficial de Notícias do Governo do Irã no Telegram. Agora são 7 horas 44 minutos.
6: O presidente Luiz Inácio Lula da Silva embarcou ontem para a cidade de Évian-les-Bains, na França, onde participará como convidado da cúpula do G7, o fórum que reúne 7 das maiores economias industrializadas do planeta. É a 10ª vez que Lula participa desse encontro ao longo de seus 3 mandatos. São membros plenos do grupo Canadá, Estados Unidos, Reino Unido, França, Itália, Alemanha e Japão. A União Europeia também participa como membro institucional. A ida de Lula acende a expectativa para possíveis interações com o presidente dos Estados Unidos, Donald Trump, em um momento de novo tensionamento entre os dois países, 2 semanas após o escritório do representante comercial dos Estados Unidos indicar a taxação de 25% sobre parte das importações brasileiras. O relatório do escritório é resultado de uma investigação iniciada há 1 ano pelo governo de Trump contra supostas práticas desleais do Brasil no comércio com os Estados Unidos. Entre outros temas, para justificar a medida, a instituição acusa o PIX de prejudicar injustamente empresas estadunidenses que prestam serviço de pagamento eletrônico, como operadoras de cartões de crédito como Mastercard e Visa e o WhatsApp Pay. Até o momento, não houve confirmação sobre uma possível reunião bilateral entre Lula e Trump. Se algum encontro entre os dois líderes ocorrer na França, será pouco mais de 1 mês da última reunião de ambos na Casa Branca, em Washington, no início de maio. Na ocasião, segundo Lula, equipes dos dois governos foram orientadas a apresentar uma proposta para resolver o impasse sobre tarifas de exportação e da investigação comercial do do escritório do representante comercial dos Estados Unidos, o que efetivamente ainda não aconteceu, Caldenei.
5: A Associação das Vilas Reunidas Fragete receberá, nesta quarta-feira, dia 17, uma edição do projeto UBS na Rua, no endereço Rua Jornalista Carlos Andrade, 260, no bairro Fragata. O evento itinerante terá início às 10 horas e deve se estender até às 16 horas, contando com diversos serviços que são prestados nas unidades básicas de saúde, sendo oferecidos de forma totalmente gratuita e acessível. No espaço será possível se vacinar, passar pelo acolhimento médico e de enfermagem, realizar avaliação multidimensional do idoso, fazer a pesagem para a Bolsa Família e testes rápidos de infecção sexualmente transmissíveis. Além disso, profissionais de saúde estarão fornecendo orientações, assim como estão aplicando a auriculoterapia, que é uma das práticas integrativas e complementares em saúde. 7:47, manhã de segunda-feira, temperatura baixa, 4 graus e 5 décimos neste momento, a sensação térmica segue ainda mais baixa, porque a temperatura 2 graus e 5 décimos neste momento.
6: No próximo domingo, dia 21 de junho, o projeto Ruas de Lazer terá sua 25ª edição, sendo realizada no Quadrado, localizado na rua Coronel Alberto Rosa, bairro Porto, na região das Doquinhas. Com início a partir das 14 horas, o evento busca a integração da comunidade por meio de atividades de lazer, esportivas, educativas, de saúde, entre vários outros temas, sendo pensado para todas as idades. A programação ainda está sendo preparada, mas uma coisa é certa, a presença de atrações artísticas e de diversas atividades para garantir o entretenimento. Além disso, é possível participar como feirante dentro do nicho da moda, alimentação, vestuário e artesanatos. As inscrições já estão abertas e devem ser feitas através de um formulário disponível no site da Prefeitura até o dia 16 de junho. O Ruas é um projeto itinerante e com participação gratuita, sendo promovida pela Prefeitura e a Universidade Federal de Pelotas. O evento garante em espaços públicos atividades voltadas para o bem-estar da população por meio da ciência, cultura e esporte, Caldanei.
5: 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Repetindo, pixradiocom@gmail.com. 7:49, seguimos com o programa Edição da Manhã desta segunda-feira. O pagamento do abono salarial PIS/PASEP 2026, referente ao ano base 2024, terá novo pagamento nesta segunda-feira. Desta vez, o benefício será destinado aos trabalhadores que nasceram nos meses de julho e agosto. Os valores ficarão disponíveis para saque até o encerramento do calendário em 30 de dezembro de 2026. O abono salarial é um benefício no valor de até um salário mínimo concedido anualmente a trabalhadores da iniciativa privada, o PIS, e servidores públicos, PASEP, para quem atendem aos requisitos do programa. Para ter direito ao benefício, o trabalhador precisa ter recebido no ano base, ou seja, 2024, remuneração média mensal de até R$ 2.765,93. O banco de recebimento, data e os valores, inclusive de anos anteriores, estão disponíveis para consulta no aplicativo Carteira de Trabalho Digital e no portal gov.br. De acordo com o Ministério do Trabalho e Emprego, a estimativa é que 26,9 milhões de trabalhadores serão beneficiados em 2026, com um total de 33,5 bilhões em pagamento. A partir deste ano, o pagamento do PIS/PASEP passa a seguir datas fixas. Os valores serão liberados sempre no dia 15 do mês correspondente ao mês de nascimento ou no primeiro dia útil seguinte, caso a data caia em fim de semana ou feriado. 7:51, programa Edição da Manhã aqui na Rádio Com. Bem, vamos aos destaques esportivos. Na primeira final de semana de Copa do Mundo, então teve jogo para tudo que é gosto.
6: É verdade.
5: No final de semana.
6: É verdade. Antes da gente falar de Copa do Mundo, Caldenei, passando aqui os jogos dos gaúchos que jogaram esse final de semana, a gente teve aí Copa Dunga, Série C e Série B. Na Copa Dunga, Brasil de Farroupilha e Santa Cruz empataram em 1-1 no Castanheiras, um jogo realizado ontem. E também ontem no Baguá, entre Guarani e Bagé, o Guarani venceu por 2-1 no Pedra Moura. Depois de muito tempo o Guarani não ganhava, né? Contando Copa Dunga e série D, fazia muito tempo que não tinha uma vitória do Guarani. Vence e aí abre a chance do Farroupilha conseguir uma classificação.

0: O Perini tem que fazer mais do que isso, né? Tem que fazer 3-0, me parece.
1: É, mas se o Guarani perder pro Brasil, aí o Guarani não vira.
0: Sim.
1: Não entra na discussão.
0: Mas aí o Farroupilha tem que empatar, vencendo. Passa o. É, se o Guarani.
1: Se vence. Se o Brasil vencer e o Farroupilha vencer,
0: é
1: vitória simples.
0: Sim,
1: pode ser por 1-0.
0: É, agora tem que ver o jogo do Guarani. Se o Guarani empatar, aí o Farroupilha tem que fazer 3-0.
1: Exato.
0: É.
1: No Campeonato Brasileiro, o Juventude venceu a Ponte Preta por 3-0 no Alfredo Jaconi. E agora já é o 8º colocado com 19 pontos. Um ponto somente atrás do Náutico, que é o 6º, primeiro dentro da zona de classificação para os playoffs, da Série B. Já na Série C, o Caxias perdeu por 2-1 para o Guarani no Brinco de Ouro da Princesa. O Guarani é o líder, então uma derrota esperada. Caxias é o 7º colocado com 15. E Ipiranga tem um jogo hoje contra o Botafogo da Paraíba no Colosso da Lagoa às 20h30. Agora falando de Copa do Mundo, Caldanim, a gente teve aí diversos jogos neste final de semana. A gente teve 2 jogos na sexta-feira, 3 no sábado e 5 ontem. Então foi um final de semana movimentado. Nas 2 aberturas da Copa do Mundo, nos outros 2 países, no Canadá e nos Estados Unidos, o Canadá empatou em 1-1 contra a Bósnia e Herzegovina, e os Estados Unidos goleou o Paraguai por 4-1 no jogo válido pelo grupo D. Já no sábado, Catar e Suíça empataram em 1-1. Brasil e Marrocos, Brasil estreou no sábado e empatou também em 1-1 contra o Marrocos, começou perdendo, conseguiu o empate com o gol do Vinícius Júnior, e a Escócia venceu o Haiti por 1-0. Já os jogos de ontem, a Austrália venceu a Turquia por 2-0, um jogo na madrugada, o jogo começou 1 da manhã. A Alemanha goleou o Curaçao por 7-1, é um resultado que em alguns traz más lembranças, né? A Holanda e Japão empataram em 2-2.
0: A Alemanha não pode pegar o time que tem azul e amarelo. Ainda bem que o Pelotas não enfrenta a Alemanha, né? Não tem esse risco de enfrentar a Alemanha. Porque senão ela faz 7, né? Faz 7. Tendo azul e amarelo, não precisa ter o verde, né? Tendo o azul e o amarelo, já faz 7.
1: Holanda e Japão empataram em 2-2, no que já era esperado nos melhores jogos da rodada. Foi um jogo disputado. Costa do Marfim venceu o Equador por 1-0. E a Suécia goleou a Tunísia por 5-1. Então, esses foram os resultados dos
0: dois
1: jogos
0: melhores jogos
1: de semana.
0: E eu vi, a exceção,
1: os
0: jogos da madrugada. Né? E os de ontem também eu assisti só o primeiro tempo.
1: Qual deles?
0: O da Suécia. E,
1: é, que quase madrugada.
0: É. Começou às 11. Né? Quando entrou na madrugada eu já não vi mais. Os dois melhores jogos foram Holanda e Japão, 2-2, e também muito intenso o jogo do Equador e Costa do Marfim. Um dos melhores jogos, mais equilibrados desta Copa até agora.
1: Hoje a gente tem mais uma rodada quádrupla, né? Nenhum dos jogos é muito empolgante.
0: Mas todos interessantes.
1: Todos interessantes, né? Todos interessantes.
0: E tem a estreia da Espanha, tem a estreia do Uruguai.
1: Espanha e Cabo Verde é um jogo que nem o jogo entre Alemanha e Curaçao é a possibilidade de muitos gols, né? Principalmente pelo lado da Espanha. Bélgica e Egito, às 16 horas.
0: Bélgica é sempre interessante, porque
1: está
0: numa fase de transição, de uma geração muito boa, mas que envelheceu.
1: É.
0: Como é que está sendo essa reconstrução belga?
1: Às 19 horas, Arábia Saudita e Uruguai. E aí, fechando os jogos de hoje, às 22 horas, Irã e Nova Zelândia. Esse é o mais fraquinho assim, do time.
0: Mas tem a questão do Irã. Né?
1: O Irã é interessante.
0: Jogando nos Estados Unidos.
1: Exato.
0: Que chama atenção também. Tá bem, então a Copa do Mundo. O empate do Brasil contra Marrocos. Claro que aumentou as críticas em relação, não tanto pelo resultado, né? Porque Marrocos tem uma boa seleção e fez um grande jogo.
1: Não dá para desconsiderar Marrocos.
0: Não dá para desconsiderar, embora muitos desconsiderem, né? Mas...
1: Quem desconsidera geralmente não entende futebol.
0: Que cada um tem a sua opinião, né? Também, né? Não vou embarcar na do Romário, né?
1: O quê?
0: Romário desqualificou a Gentil.
1: Ah, verdade, Gentil.
0: Verdade, Gentil, né? A Gentil, né? Porque ela

0: gente não gostou do resultado, né? É o direito dela de não ter gostado, né? Não significa que ela não entenda de futebol. Quem é, tem alguns arrogantes do futebol, que trabalham no futebol, que acho que só eles entendem, né?
1: É, não, é...
0: É, e desconsidera essa questão de que cada um tem a sua opinião.
1: Mas a questão de muita gente desconsiderar Marrocos é muito por ser uma seleção africana, porque ela é melhor que boa parte das seleções europeias.
0: Então,
1: Assim,
0: a questão é o Brasil como equipe, né? Como
1: é, como
0: conjunto.
1: equipe jogou muito
0: É,
1: mal.
0: como conjunto. Esse é o problema.
1: Pouco
0: Não
1: criou.
0: é a questão do adversário, o resultado pelo adversário, mas sim em relação ao próprio Brasil. Não sei se fosse uma equipe mais bem ajustada, não sei se venceria, mas enfim, deixou muito a desejar, assim, no aspecto coletivo, principalmente.
1: Praticamente não produziu, não.
0: É. E a gente depois fala mais, eu acho que é uma certa frustração, porque se esperava muito mais, né, do técnico Ancelotti, pelo menos neste começo, até o começo da Copa do Mundo. Tanto que ele chegou ao jogo de estreia sem ter uma equipe titular definida. E até apresentou surpresas na escalação titular para o jogo
1: Eu acho
0: de
1: que
0: estreia.
1: o time de ontem, de sábado, não jogou, não havia jogado junto. Principalmente com o Ibanez e o Douglas Santos, que não era nem
0: E
1: esperado para o time titular.
0: Igor Thiago também não era. Tinha, assim, uma expectativa que ele fosse titular, né? E acabou sendo titular.
1: O titular que a gente achava que ia ser o Matheus Cunha, mas todo mundo pedia por uma possibilidade de ser o Endrick. E aí foi o Igor Thiago, não foi nenhum nem outro.
0: E o Endrick nem entrou.
1: É verdade.
0: E terá que mudar o time, né? Em algumas posições não tem como mudar porque não tem alternativa. Nas laterais do Brasil, fraquíssimos.
1: É verdade, não ajuda, não contribui nada ofensivamente.
0: E nem defensivamente. Porque no primeiro tempo o Ibanez estava inseguro, muito inseguro.
1: É verdade.
0: Agora são pontualmente 8 horas. A temperatura nesta manhã, 4 graus e 2 décimos. Subiu um pouquinho a sensação térmica, né? A notícia diferente desde a abertura do programa em relação à temperatura. Subiu para 3 graus
1: Bom.
0: e 2 décimos.
1: Mas aqui no estúdio está quentinho.
0: Bom, aqui sim, né? Vai lá para a rua
1: Na
0: para ver como é
1: rua
0: que tá.
1: eu tenho até medo de ir
0: É.
1: para rua.
0: Tá bem, vamos seguir com o programa. Já temos a nossa entrevistada às 8 horas para conversar conosco aqui no programa.
1: Agora a gente recebe a pesquisadora e professora da Universidade Católica de Pelotas, a Cristiane Freire. Bom dia, Cristiane. Bem-vinda de volta ao Edição da Manhã.
2: Bom dia, Leonardo. Bom dia, Caldenei. Voltamos. Voltamos.
0: Obrigado pelo retorno. Professora, a Comissão de Constituição e Justiça da Câmara aprovou semana passada, por 44 votos a 18, a redução da idade penal de 18 para 16 anos. Uma questão já antiga, né, que não tem avançado no Congresso, mas agora na Câmara já havia sido aprovada em outra oportunidade, depois não foi discutida no Senado, mas voltou a ter um avanço na Câmara, né, passando pela CCJ. A sua opinião sobre a redução penal, né, e os seus impactos?
2: Bom dia, obrigada pelo convite mais uma vez. Esse tema realmente é um tema extremamente importante, polêmico. Nós, enquanto estudiosos, pesquisadores da violência, da criminalidade, dos direitos humanos, é um tema que sempre nos preocupou e não nos surpreende, né, que o Congresso Nacional, hoje totalmente hegemonizado pelo conservadorismo, num período eleitoral, ressignifique ou lance novamente, requente, como nós diríamos, pautas dessa natureza. Então, é uma preocupação, porque nós vimos que o Congresso, há poucos dias atrás também, alterou um decreto do CONANDA em relação à questão do direito ao aborto, em relação às meninas que foram vítimas de estupros, e agora nós vemos o Congresso rediscutindo e trazendo à pauta a redução da idade penal. Parece que o Congresso Nacional, né, decidiu voltar a sua mira às crianças e jovens brasileiros, ou seja, revitimizando esses que já são vítimas potenciais, né? Então, a gente vê com muita preocupação, entende que esse tipo de pauta tem um apelo populista, punitivista, voltado a fortalecer os candidatos conservadores, que hoje sofrem um desgaste muito grande, que não aparece como uma alternativa de oposição ao atual governo. É importante que a gente entenda o contexto em que essas pautas são, como eu disse anteriormente, requentadas, né? Isso é uma questão. Tem todo um contexto político onde essas pautas mobilizam setores, porque, na verdade, se está voltando a mira para a juventude. Em relação à redução da idade penal, tem uma posição muito clara há muitos anos, a gente vem trabalhando com isso, que é preciso desmistificar algumas questões. Infelizmente, né, Caldenei e Leonardo, nem toda a mídia tem a postura que vocês têm. Então, muitas vezes, a gente vê a mídia fazer um não trabalho de desinformação, né, veiculando índices, indicadores que não expressam a complexidade e a profundidade do debate. Então, quando eu recebi o convite de vocês, eu fui revisitar alguns dados que eu já trabalho, porque eu também ministrei a disciplina de Estatuto da Criança e Adolescente na Universidade Católica de Pelotas. Então, em que pese o meu tema prioritário seja o sistema prisional, violência, segurança pública, eu de alguma forma, discuto também a questão das medidas socioeducativas, dos atos infracionais. Então, a primeira coisa que eu gostaria de chamar a atenção é que não existe impunidade. Como não existe impunidade no sistema de adulto, não existe impunidade no sistema de justiça juvenil. Isso é uma questão que tem que ser bastante clara. Hoje, segundo o último levantamento do Ministério dos Direitos Humanos, que agora está com a pauta do SINASE, do ECA e tal, existiu no Brasil 12.506 jovens, 68% cumprindo medida socioeducativa de internação, 19% internação provisória, 2,4% internação sanção e 9,9% semiliberdade. Mas, além desses 12.500, existem 25.826 adolescentes cumprindo medidas socioeducativas em meio aberto. Então, na verdade, nós temos um total de 48 mil adolescentes sendo responsabilizados por atos infracionais ou, né, nesse sistema de internação, internação provisória, internação sanção, ou no meio aberto sob responsabilização do sistema de assistência social. Então, essa é uma coisa que a gente tem que ter claro. Os adolescentes, eles estão sim sendo responsabilizados pelos atos infracionais. Outro aspecto, se diz que os adolescentes são usados e são os grandes responsáveis por muitos crimes violentos. Isso é outro mito, outra mentira. Hoje, conforme levantamento feito pelo SINASE, em parceria com a ONB, 31% dos jovens que cumprem medida cumprem em razão do ato infracional análogo ao roubo, 27% ao tráfico e 12% ao homicídio. Então, é um percentual bem reduzido, espelha um pouco o que acontece no sistema prisional adulto, mas não é verdade que os adolescentes estão praticando os crimes gravíssimos que atentam contra a vida das pessoas. Então, isso era duas coisas que eu queria pontuar a partir de dados concretos para a gente não reduzir, né, esse debate e a polarização, os que são sempre contra, os que são sempre a favor. Mas existe uma realidade, né, que é preciso ser observada.
1: Professora, e muito muita gente tem essa visão e é importante que a senhora fale sobre se existe a expectativa de que reduzir a maioridade penal combate o crime organizado, também seria uma medida de segurança pública. Mas o que pode acontecer, na verdade, é o inverso, né? Esses jovens adentrando no sistema prisional mais cedo, eles serem cooptados por facções criminosas que dominam os presídios, e isso levar eles a crimes mais graves ao longo do tempo. De que forma a senhora vê esse tipo de situação?
2: Eu não tenho dúvida, Leonardo. Eu penso que se nós reduzirmos a idade penal e levarmos para dentro do sistema prisional essa juventude, nós estamos, né, contribuindo efetivamente para o fortalecimento das organizações criminosas. Nós sabemos, né, nós sabemos, e eu estudo isso há muito tempo, que os coletivos criminais, as facções criminosas, como a gente quiser chamar, eles surgem no Brasil dentro das unidades prisionais e se fortalece. Isso é uma singularidade, porque não é em todos os países que isso aconteceu, certo? Aqui no Brasil tem estudo, a Camila Nunes Dias, trabalha muito com essa questão, tem estudado fundamentalmente o PCC, mas existem N outros estudos sobre o Comando Vermelho e toda a descentralização dessas organizações criminosas, inclusive a interiorização, porque hoje nós sabemos que essas organizações elas não estão só apenas nas grandes cidades, né? Elas efetivamente controlam o sistema prisional brasileiro. E é importante que se diga que isso se deveu ao abandono efetivo do Estado, do ponto de vista da garantia de direitos dentro do sistema prisional. A Camila diz, e eu concordo com ela, que, na verdade, essa crise do sistema penitenciário, sistema prisional brasileiro, não é uma crise, é uma política, é uma opção política. Então, no momento que o Estado se abstém, né, e faz uma opção de que essas pessoas que entram dentro do sistema, elas devem ser imobilizadas, eliminadas, e que não se pense em nenhum tipo de garantia de direitos, na verdade, tu entrega para as facções essas pessoas que estão entrando no sistema. Isso já acontece, né? Porque nós sabemos que boa parte das pessoas que estão aprisionadas, elas têm de 18 a 29 anos, que é uma juventude. A gente sabe muito bem que hoje, até os 30 anos, as pessoas, homens e mulheres, jovens, aliás, são considerados jovens. Então, a entrada de uma parcela ainda mais significativa dessa juventude, que agora, a partir dos 16 anos, não tenha dúvida que só vai servir para fortalecer, né, as fileiras do crime organizado. Porque a gente sabe, infelizmente, que eu mesma já assisti. Eu lembro que eu estava fazendo uma pesquisa para o CNJ e assisti 30 audiências de custódia aqui no Presídio Central de Porto Alegre. E a primeira pergunta, assim que o juiz decretava a prisão, a primeira pergunta é se ele tinha algum vínculo com alguma facção. E aqui em Porto Alegre, as facções elas são definidas por território. Se eles tinham um vínculo em relação a um território. Por que isso? Para enviar essa pessoa para um território do qual ela pertencia ou do qual ela tinha algum tipo de relação, porque o magistrado estava preocupado, já que a gestão penitencial ela é muito frágil, que não houvesse algum tipo de agressão, violência contra aquela pessoa. Então, na entrada do sistema, já tem uma triagem onde essa pessoa ela vai ser enviada, né, para aquela galeria, aquelas celas das quais ela se identifica. A gente sabe que é assim, entendeu? Não tem como negar isso. Então, se nós enviarmos o maior número de jovens para dentro das unidades prisionais, eles vão passar pela essa triagem e eles vão ter que optar a se vincular esse ou aquele coletivo criminal, porque são eles que possibilitam a vida, a habitabilidade, o cotidiano do sistema prisional. Infelizmente, é essa a realidade.
0: Bom, nessa discussão de posição a favor ou contra a redução da maioridade penal, há uma discussão jurídica de que a redução, ela fere as, de quem é contra, naturalmente, de que a redução fere as causas pétreas da Constituição de 1988. Como a senhora vê essa questão?
2: Eu concordo plenamente, Claudinei. Na verdade, o artigo 60, parágrafo 4º, inciso 4º da Constituição Federal, diz o seguinte, inclusive eu anotei aqui, porque eu pensei que isso seria um tema bastante importante da gente chamar atenção. Proíbe qualquer tipo de emenda constitucional que venha abolir direitos e garantias individuais. Ou seja, a idade penal, sem sombra de dúvida, é um direito e uma garantia individual fundamental da juventude brasileira. Então, com certeza, eu sou daqueles que entendo que não é possível... Desculpe que eu vou ter que desligar aqui, um momentinho.
0: Tá certo, bem, tá certo. Aguardamos o retorno aí da professora Cristiane, que está conversando conosco. Agora são 8 horas e 14 minutos. Já está de volta a professora Cristiane para retomar a pergunta sobre esta questão da legalidade, né? De uma mudança com a redução da idade
2: penal. Eu vou
0: penal.
2: Ter que rir com você, sabe por quê? A cachorrinha ligou a TV.
0: Ela está afim de assistir TV, né?
2: E eu tive que desligar.
0: Não, tá bem. Ela queria, está querendo assistir TV nesta hora da manhã. Tá bem, então, retomando essa questão da legalidade.
2: Eu tenho plena convicção, né, Claudinei, que...
0: Opa, desligou o microfone agora.
1: Acho que aconteceu um problema pequenino de novo.
0: Oi, agora acho que está em condição. Pois não, professora, pode seguir.
2: Seguimos aqui.
0: É, pode seguir. Não estava nos ouvindo. Alô, professora, está nos ouvindo?
2: Estou ouvindo,
0: então
2: estou ouvindo.
0: Então pode continuar com a sua resposta aí sobre a questão da legalidade.
2: Não, na verdade isso, né, Claudinei? Eu sou... adepta ao entendimento que não é possível, tendo em vista que se trata de direitos, né, e garantias individuais. Eu queria chamar a atenção do quanto esse tema ele é um instrumento e uma ferramenta de mobilização de alguns setores que efetivamente acredito que combater criminalidade e violência é aumentar o encarceramento, é aumentar o número de jovens presos. Nós temos uma população prisional de 1 milhão de pessoas, dentre as pessoas que estão cumprindo pena em celas físicas e as pessoas em monitoramento eletrônico. Nós somos um país que hoje ocupamos o terceiro lugar no ranking mundial de encarceramento. Então, nós estamos... retroalimentando esse sistema que não produziu em nenhum país, qualquer estudo que vocês possam ter acesso, ou no Brasil, redução de violência e criminalidade. E tem uma questão que é bastante importante. Durante 6 anos não foram produzidos nenhum dado sobre o sistema de adolescentes, né, e sobre o SINASE no Brasil. Esse sistema, no governo Bolsonaro, ele ficou a cargo do Ministério da senadora Damares, que era o Ministério da Mulher, da Família e dos Direitos Humanos, e não se tinha dados. Eu lembro que a gente coordenou um estudo sobre leitura no sistema socioeducativo e prisional para o CNJ, e nós não conseguíamos dados, porque não existia. Então, assim, fica claro que há, ao mesmo tempo que há um desleixo, um desinteresse total de resolver o problema real que afeta a juventude e as crianças brasileiras, ainda existe uma intenção política de mobilizar setores que são, que têm essa sanha, essa crença punitiva, como se isso fosse produzir algum resultado. Inclusive, outra questão que eu quero chamar a atenção, a OIT, lá na Convenção 182, ela reconhece o tráfico de drogas como uma das piores formas de trabalho infantil. O CNJ, há 2, 3 anos atrás, publicou um material destinado a todos os magistrados brasileiros, chamando atenção para isso. A gente sabe que essas crianças e jovens que estão no tráfico, elas são submetidas a condições bárbaras. E inclusive, elas, muitas vezes, o que que acontece? Elas têm um período de vida muito curto em função de estarem ocupando, né, aquelas esferas, aquelas camadas mais baixas na hierarquia do tráfico. Então, elas ficam totalmente suscetíveis não só aos grupos opositores do tráfico, como às milícias e à própria violência policial. Então, é algo que é preciso ser pensado do ponto de vista de defender os direitos das crianças e dos adolescentes brasileiros, né? Principalmente esses das comunidades, que são as principais vítimas. Eu, depois, antes de nós terminar, eu gostaria de chamar a atenção para outro aspecto, que é mais grave ainda.
1: Professora, a senhora acredita que caso essa PEC seja aprovada, tanto agora no plenário da Câmara quanto no Senado, e assim promulgada, por ela descumprir uma cláusula pétrea, o STF pode acabar declarando ela inconstitucional?
2: Eu acho que sim, acho que sim. O que me eu acho que sim, mas também me preocupa um pouco a falta de mobilização da sociedade em relação a essa pauta. Parece que não, ou não se está acreditando que isso possa ser aprovado, ou há uma nebulosa em função do processo eleitoral desse ano. Mas eu penso que está mais que na hora, né, de todos aqueles comprometidos com os direitos fundamentais, com as crianças, associações de classe, universidades, os próprios governos estaduais, federais, que tem algum compromisso aí com essas garantias, se mobilizarem e pautarem essa discussão de uma forma mais clara, tá? Sem esses mitos e sem essas falsas discussões que muitas vezes confundem a própria população, né? Porque muitas pesquisas mostram que a população, a própria população mais vulnerável, mais vítima de violência, muitas vezes apoia a redução da idade penal como se isso fosse impactar positivamente na redução da violência.
0: Professora,
2: mas
0: para finalizar então esse ponto que a senhora gostaria aí de destacar, fique à vontade.
2: pois é, Claudemir. Na verdade, eu vou contar uma historinha bem rapidinho. Quando eu ministro essa disciplina de Estatuto da Criança e do Adolescente, eu sempre trago pesquisas demonstrando um tema que eu acho que deveria ser a prioridade e não redução da idade penal. É demonstrando que as principais vítimas da violência no Brasil são exatamente os jovens. Ou seja, se nós tivéssemos algum compromisso com as crianças e com a juventude brasileira, o que nós deveríamos estar pautando, o que o Congresso Nacional deveria estar pautando, são políticas e investimentos no sentido de proteger nossas crianças e adolescentes. Eu estava vendo o mapa e o Atlas da Violência, que são produzidos anualmente. Dos 45.747 homicídios no Brasil 2023, 21.856 são cometidos contra jovens de 15 a 29 anos, ou seja, quase 50%. As grandes vítimas da violência são os jovens, não são eles que fazem vítimas, eles são as grandes vítimas. Ou seja, se mata no Brasil 60 jovens dia. Tá? Em 10 anos, entre 2013 e 2023, foram assassinados 312.713 jovens no Brasil. Certo? E se nós formos falar de crianças e adolescentes, né, jovens, quando a gente pega de, deixa eu ver aqui, de 15 a 29, mas quando a gente faz um recorte de crianças e adolescentes, ainda assim são 15 mil, sendo que 82 são negros e 90% meninos. Então, na verdade, essa política é a velha política da criminalização da miséria, da necropolítica, do genocídio da juventude brasileira, pobre, de periferia, que nós queremos mais uma vez encarcerar, que nós queremos mais uma vez criar todo tipo de estigma, estereótipo. É inadmissível que em 2026 a gente não compreenda que é preciso ter uma política que efetivamente defenda esses jovens, que proteja, que seja coerente com a teoria, com a filosofia do Estatuto da Criança e do Adolescente, que é da proteção integral, e não da criminalização e da condenação à morte, né? Então é muito complicado, gente. Hoje, se vocês me perguntarem, é o tema prioritário.
0: Certo. Professora, quero agradecer mais uma vez a sua disponibilidade de participar aqui do programa Edição da Manhã na Rádio Com. Muito obrigado e uma boa semana.
2: Eu que agradeço, grande abraço e obrigada pela oportunidade.
0: Tá certo.
2: Estamos
0: Muito
2: sempre.
0: certo. Muito
1: Aí, muito
0: obrigado.
1: obrigado.
0: Professora Cristiane Freire falando conosco nesta manhã. Agora são 8 horas e 25 minutos. O Gutenberg, né, fez uma observação aqui enquanto a professora respondia a questão, inclusive, da experiência dela nas audiências de custódia, né, de encaminhar o preso para uma galeria onde o domínio fosse de uma determinada facção. Ele lembra que não é uma preocupação com o bandido, sim, que a partir do momento que alguém é preso, passa a ser uma responsabilidade do Estado. Obrigado pela participação, do Gutenberg. Bom, agora são 8 horas e 25 minutos, atualizando a temperatura nesta manhã fria de segunda-feira, 4 graus e 9 décimos, 88% a umidade relativa do ar, a sensação térmica segue lá embaixo, 2,6. Agora a participação de Marcelo Carlini, com seu comentário aqui no programa Edição da Manhã. Alô, Marcelo, bom dia.
3: Bom dia, Claudenei, Leonardo, de volta para o nosso frio gaúcho aqui.
0: É, depois de uma estadinha em Salvador, né? De volta para o
3: É,
0: frio gaúcho.
3: vontade era ficar lá até passar agosto. Mas
0: É,
3: vamos lá,
0: verdade.
3: meus amigos, daqui a 11 dias, no exato dia 26 de junho, está previsto na Bolsa de Valores de São Paulo, na B3, o leilão de 98 escolas gaúchas. Quem viveu os anos 90 vai lembrar da onda de privatizações que o Brasil sofreu, que no final das contas atingiu a Companhia Vale do Rio Doce, atingiu a distribuição da Petrobras, atingiu. Começou, aliás, com o fim do monopólio do petróleo, porque o petróleo era um monopólio estatal. Portanto, todo o petróleo retirado do solo brasileiro era patrimônio nacional. E o monopólio, a partir do momento que foi quebrado o monopólio estatal, existem postos que são privados hoje. Da mesma forma, existia o monopólio dos Correios. Então, a crise dos Correios é produto justamente das empresas privadas que pegaram o filé do negócio e deixaram o osso para os Correios lidar. Então, a gente viveu nesse período uma onda de privatizações que pegou a energia, no caso a Eletrobras, o sistema Eletrobras, pegou as empresas de telefonia nos estados, pegou a Embratel, pegou as empresas de água e saneamento no país. Então, na verdade, pegou as estradas. Na verdade, só não foi vendido o Banco do Brasil, a Caixa Econômica Federal e hospitais aqui, como o caso do Hospital de Clínicas e caso do Hospital Conceição, que estavam no Programa Nacional de Desestatização, porque houve uma resistência e porque também teve, os governos tiveram, não tiveram tempo para poder vender. Então, eu tenho certeza que se tivesse repetido o governo, um novo governo Bolsonaro, essas estatais não estariam de pé até hoje e seriam entregues, via de regra, por pouco dinheiro para empresas privadas ganharem em cima daquilo que é serviço público. Então, eu começo dizendo isso, porque daqui a 11 dias tem o leilão de 98 escolas do Rio Grande do Sul, organizadas pelo governo Leite e o seu vice. Bom, meus caros, qual é a desculpa? A desculpa é que o leilão das escolas é para melhorar. Essa receita já foi aplicada em São Paulo. O Tarcísio de Freitas, governador do Republicanos, até era ex-presidenciável, leiloou uma série de escolas e entregou para uma empresa que administra cemitérios. Esse é o sentido da melhoria. E o fato é que, se deixarem, não sobra nada. Qual é o objeto da privatização, do leilão, né? O governo vai entregar essas escolas por 25 anos para empresas privadas administrarem do prédio à merenda. Então só sobrou os professores. E mesmo assim, os professores que ficam lá não são professores nem sequer concursados, a grande maioria, são professores contratados, contrato precário. Então, meus caros, isso coloca uma questão. Eu não sei dizer para vocês, tem uma série de atos convocados pelo Estado. Dia 18 tem uma atividade em Porto Alegre, dia 20 tem uma atividade em São Leopoldo, aqui, cidade próxima, Porto Alegre, que vai mobilizar a comunidade para lutar contra a venda das escolas. Mas uma questão está colocada desde já. Em acontecendo o leilão, qual será a posição dos candidatos a governador do Estado? O Gabriel Souza, vice do Leite, eu já sei qual é a resposta. Ele apoia esse projeto. Mas, na minha opinião, a bola está colocada, em havendo o leilão, com os candidatos a governo do Estado. Eu espero, por exemplo, de todo o coração, que a Juliana Brizola, por exemplo, se manifeste pela anulação dos leilões, caso eles aconteçam. Não é razoável, nem do ponto de vista formal, talvez, que faltando menos de 4 meses para as eleições, o governador comece a liquidar o que sobrou de Estado. Portanto, a questão da anulação do leilão, o não jogar para frente esse projeto de entrega do patrimônio público, precisa ser interrompido. Então, meus caros Caldelei e Leonardo, vai acontecer luta e vai continuar acontecendo, seja com os atos programados para essa semana, seja para o período imediato, com a palavra também então os candidatos a se posicionar sobre esse absurdo que o Eduardo Leite está fazendo no final do seu mandato. De toda forma, um abraço caloroso para todos vocês aqui, até eu me acostumar de novo com o frio.
0: É, tá bem, tá bem. Tá certo, um abraço também, caloroso, nesta manhã fria, Marcelo Carlini. Até a próxima segunda-feira.
3: Até mais.
0: Até mais. Tchau, tchau. Bom, 8h31, aqui em Pelotas haverá atos na quarta-feira, né, sobre essa questão da privatização das escolas, né? Haverá em Pelotas e na região, né, inclusive com a presença da direção central do CEPERS, dia 17. Ainda no dia 17, à tardinha, haverá audiência pública em Rio Grande. Haverá também aqui em Pelotas um ato de concentração a partir das 13 horas na Praça Palestina, em frente à Escola Dom João Braga. Esse ato está marcado para as 13h30, portanto, concentração às 13 horas, o ato começando às 13h30, porque o Dom João Braga é uma das escolas na lista, né, dessas escolas que poderão ser privatizadas. Então, em Pelotas, esse ato às 13h30, na rua Bento Martins, mais especificamente na Praça Palestina, em protesto contra esta questão da privatização das escolas estaduais. 7:32, edição da manhã. Intervalo, Alexandre, para no retorno, né? Iremos para o segmento final do programa desta segunda-feira.
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6: Olá, aqui é a Isadora Bortolotto, bolsista do projeto Verdadeiramente. E nesta primeira temporada do Proteja a Mente, nós trazemos respostas de especialistas sobre as principais dúvidas na área da saúde mental. Funciona assim: a cada episódio, um pesquisador responde a uma pergunta. E no episódio de hoje, o professor Vitor Calegaro, coordenador do grupo de pesquisa em psiquiatria Covid e Psique da UFSM, esclarece a seguinte questão: é normal sofrer intensamente após passar por um desastre?
7: Sofrimento intenso após desastres é algo natural, é algo do ser humano. Em situações que ocorrem mortes, ocorrem diversas perdas, e é inevitável haver o sofrimento, nada mais normal que isso. Entretanto, é normal também que esse sofrimento ele é mais intenso no calor da hora, nos primeiros dias, e com os passados dias, as semanas, ele vai atenuando até que a pessoa normalize esses sintomas. Quando isso não acontece, quando os sintomas seguem intensos, a gente pode considerar, talvez, um diagnóstico de transtorno de estresse pós-traumático. Há alguns transtornos relacionados ao enfrentamento de desastres, mas é importante entender que é normal sentir esse sofrimento e, assim como é normal, recuperar-se dele.
6: Nós agradecemos ao professor Vitor Calegaro pelas informações. Ele é coordenador do grupo de pesquisa em psiquiatria Covid e Psique da UFSM. Já eu fico por aqui. Até o próximo episódio. Tchau!
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0: 8:37, programa Edição da Manhã, segunda-feira, 15 de junho de 2023. Manhã fria, temperatura 5 graus e 3 décimos. Saímos da casa dos 4 graus, chegamos aos 5 graus, 3.1 a sensação térmica, 88%. A umidade relativa do ar. Semana fria, né? Toda ela de temperatura baixa, exceção sexta-feira, mas aí preparando a chuva que virá na sexta-feira. A princípio não é muita chuva, né? Mas chove na sexta-feira. E depois a temperatura volta a cair no final de semana. Dia 20, né? Entra o inverno, é isso?
1: Dia 20 ou 21, nunca sei.
0: É.
1: É o solstício de inverno, né?
0: Então... estamos aí, né, aguardando pelo inverno. Ó, que já
1: 21 de junho de 2026, às 5:24.
0: Então, dia 21 começa o inverno oficialmente, mas ele já está aí presente, né?
1: É, já está perambulando. Já.
0: É, já está presente com o seu rigor de temperatura, mas por enquanto só frio, né? A umidade não está tão alta, isso, né, ameniza um pouco.
1: Até para lavar a roupa hoje, para ver se tanto seca.
0: Acho que seca, né? Hoje seca.
1: Semana passada,
0: embora hoje a previsão é que não tenha tanta presença de sol. Amanhã sim, será um dia de céu claro. Possibilidade de geada, inclusive, na próxima noite.
1: Semana passada a gente ficou quase o tempo todo, todos os dias com dia úmido. Minha casa virou, o teto preencheu tudo por causa do mofo. Aí tem que pegar o final da semana para limpar. Mas vai voltar de novo, né? Porque a umidade está sempre aí. Pelotas é sempre assim.
0: É. Mas é preciso limpar, né? Senão...
1: senão não ataca a rinite.
0: Imagina como é que fica. Bom, agora são 8:39. Já em seguida vamos ter a participação, né, de convidados aqui para tratar o próximo tema da pauta do programa desta segunda-feira, né, que é a COP-Sul, né, segunda COP-Sul, que vai ser realizada. Já está, inclusive, aí com as inscrições abertas, Conferência Sul sobre Mudanças Climáticas. 8:40, já temos aí, inclusive, um dos convidados já presentes, já vamos introduzindo o tema aqui no programa, Leonardo.
1: A gente recebe então o vice-reitor da Universidade Federal de Pelotas, o Heraldo Pinheiro. Bom dia, Heraldo.
2: Bom dia, Leonardo. Bom dia, Claudinei. Bom dia a todos os ouvintes. Prazer estar aqui na Rádio Com mais uma vez para falar aí sobre esse evento que é uma novidade na nossa região. Né?
0: Bom, e em primeiro lugar, né, a sua opinião, né, sobre a importância da Conferência Sul sobre Mudanças Climáticas, né?
2: Não, esse é um evento que ele emerge de uma parceria da Universidade Federal de Pelotas e a Prefeitura de Pelotas, que a gente tem chamado de Pelotas Global, né? Do qual nós temos uma lógica de parceria entre as instituições, mas para buscar a internacionalização, a localização de Pelotas nesse mundo global, né? Para a partir disso nós gerarmos novas ações para o nosso município e para a nossa região. Então, essa conferência, ela surge a partir dessa ação, né, do Pelotas Global, no qual nós precisamos repercutir na nossa região o que foi e o que é, o que representou a COP, né, aqui no nosso país, né, que ocorreu em Belém. E como nós vamos agir localmente, né, para tratar esses temas que foram discutidos de forma global, pensando sempre na lógica do desenvolvimento sustentável aqui para a nossa região. Então, surge também um momento bastante importante, né, na lógica da parceria entre a Prefeitura, não só a Universidade Federal de Pelotas, mas as instituições de ensino aqui da nossa região. Estão envolvidas nessa atividade também a Prefeitura do Rio Grande, né, o IFSUL, o IFRS e a FURG, né? Então, junto com a Prefeitura de Pelotas e a UFPEL, mais essas essas parcerias aí que estão fazendo essa ação acontecer.
0: Bom, Leonardo, já temos outros dois convidados e já pode anunciá-los e já encaminhar uma questão também.
1: Agora a gente também está aqui com a gente o Otávio Pérez, que é secretário de Urbanismo de Pelotas, e o Renato Rosa, que é representante do IFSU, ele que é diretor de integração e desenvolvimento do Instituto Federal Sul-Rio-Grandense. Uma pergunta direcionada ao Otávio. Otávio, que representa o poder público aqui entre os entrevistados, uma avaliação da COPSUL, da primeira COPSUL do ano passado, e a expectativa agora para o evento deste ano, que também é integrado com,
3: bom dia, Leonardo.
1: com a FURG e também com a Prefeitura de Rio Grande, né?
3: Ótimo, obrigado, Leonardo, obrigado, Claudinei, aos ouvintes da Rádio Com, aos colegas, meu colega Heraldo da FUPEL, Renato do FSUL. Bom, nós fomos eleitos para governar a cidade de Pelotas com o lema da reconstrução, na verdade, né? Reconstrução de base popular e de base ambiental, eu tenho assumido. E a COPSUL já foi um movimento nesse sentido, né? Porque essa reconstrução de base popular, de base ambiental, ela está junto com a ciência, na verdade. Então, esse é um movimento diretamente que envolve as instituições de ensino junto ao Poder Executivo Municipal, assim, aproximando efetivamente o executivo, a dimensão da política junto com as instituições de ensino. A COPSUL já foi isso, já foi uma série de eventos preparatórios à COP, e agora a gente traz os desdobramentos da COP para construir propostas, ações, tentar objetivar ao máximo as diretrizes levantadas lá na COP em como é que ela pode se realizar, como elas podem se realizar aqui na nossa cidade de Pelotas. E, paralelamente, o mesmo movimento está sendo feito na cidade de Rio Grande, com os nossos colegas do município, da Prefeitura de Rio Grande, com a sua principal instituição de ensino de lá, que é a FURG. Então, o evento está desenhado, a gente provavelmente vai detalhar agora na sequência a sua metodologia, né, de que ele ocorra concomitante, junto e concomitantemente entre as duas cidades. É muito significativo, sim, essa aproximação da Prefeitura com as instituições de ensino.
0: Uma questão para o Renato Rosa. Quais são os temas principais, assim, que serão tratados nesta conferência aqui em Pelotas, Renato? Bom dia.
4: Bom dia a todos. Um agradecimento especial à Rádio Com aí pelo convite. Rádio Com, que é uma parceira aqui do Campus Pelotas do IFSU aí nas nossas ações, né? Então, um agradecimento, bom dia aí ao Heraldo, que é um parceiro aqui do Campus Pelotas também, né? A integração do IFSUL, do nosso Campus Pelotas aqui com o FUPEL é sempre importante, e a gente cada vez mais tem trabalhado isso nas nossas ações, né? E ao Otávio aí, que também é um parceiro do Campus Pelotas. Acho que maioria das reuniões que a gente participa aqui, o Otávio está sempre presente aí nas falas pela parceria aí com as nossas ações do Campus Pelotas, né? Acho que é importante ressaltar essa questão da nossa participação do Campus Pelotas em conjunto com a FUPEL, com a Prefeitura, com a FURG, enfim, com a Prefeitura de Rio Grande também, nesse coletivo aí da organização do evento, porque a gente entende que, como uma instituição de ensino, né, para muito além da sala de aula, nesse momento, participar da organização do evento, né, com as demais instituições de ensino, conectar a nossa comunidade científica com a população local, com o poder público, que é a prefeitura, é fundamental para que a gente possa conseguir concretizar as discussões, né, da COP30 para o nosso local aqui, que é um dos grandes objetivos da nossa COPSUL, né? Então, é uma questão importante para nós estar nessa organização e muito mais, né, a sede do evento, abrir as portas do Campus Pelotas, para que o evento possa ocorrer, né? Então, receber aqui no Campus Pelotas a comunidade local, a comunidade dos territórios, receber o poder público aqui para que a gente possa, né, junto com o FEPEL, junto com a FURG, enfim, fazer essa discussão é um papel muito importante aqui para nós do Campus Pelotas, né? E nesse contexto aí da programação do evento, o Campus Pelotas vai sediar no dia 25, né, à tarde, na quinta-feira, dia 26, à tarde, essa discussão dos eixos temáticos, né? Então, a discussão está estruturada em 6 eixos temáticos, né, que a gente vai organizar essa discussão aqui no campus, tá? Então, são desses 6 eixos temáticos, a gente tem transição nos setores de energia, indústria e transporte, gestão sustentável de florestas, oceanos e biodiversidade, transformação da agricultura e dos sistemas alimentares, construção de resiliência em cidades, infraestrutura e água, promoção do desenvolvimento humano e social, e o 6º eixo, catalisadores e aceleradores, incluindo financiamento, tecnologia e capacitação. Então, são esses os 6 eixos temáticos, e uma parte dessa discussão nós vamos sediar aqui no Campus Pelotas, abrindo as portas do campo para a comunidade. Mas é importante ressaltar também aí a professora Vanessa aqui do campus, que está junto com o Heraldo, junto com o Otávio, na organização do evento, né? E a gente, além disso, tem mais 9 servidores, entre professores e técnicos administrativos, fomentando a organização e a discussão desses 6 eixos temáticos.
1: Professor Heraldo, pensando, além de, claro, contribuir na organização da COPSU, como a Universidade Federal de Pelotas vai fazer a participação dentro dessas discussões dos eixos, principalmente na questão climática, onde a FUPEL se destaca muito com o CPPMET, e a gente pensando agora neste ano, em 2026, que é um ano que tem muita atenção do próximo semestre, que segundo algumas pesquisas ele será muito chuvoso. Então, como que a UFPEL vai participar no meio dessas conversas?
2: Bom, é importante destacar que nós estamos trabalhando através desses eixos em discussões nos territórios, né? Então, essas discussões já foram abertas e já estão acontecendo. Para, a partir disso, nós trazermos os temas para serem debatidos através desses eixos que o professor acabou de citar, dentro da universidade. Nós temos os pesquisadores, as pesquisadoras aqui da nossa universidade, que estão envolvidos em cada um desses eixos, né, para tratar, discutir, debater, mas também criar direcionamentos ou ações orientadoras dentro desses eixos, né? Então, isso faz total diferença, que nós estamos ouvindo a população, ouvindo o que a comunidade quer para o seu desenvolvimento sustentável. Também destaco que a gente está tratando o desenvolvimento sustentável no seu sentido lato, assim, né? Mas nós estamos tratando do clima apenas, o apenas aqui muito entre aspas, por óbvio, mas nós estamos tratando também do desenvolvimento socioeconômico, de como a gente traz mais ações relacionadas ao desenvolvimento total da nossa região. Nós temos, então, 2 dias de evento, né, e esses 2 dias de evento irão ocorrer em Pelotas, em Rio Grande, e as nossas ações aqui estão na lógica do debate, né, no como nós organizamos o debate. E toda a organização por trás desse direcionamento da organização do debate está a cargo aqui da UFPEL, do IFSUL, claro que em parceria com a FURG, e claro que a Prefeitura de Pelotas também está bastante envolvida nisso. Então, todas as pessoas aqui da nossa universidade estão envolvidas, toda a equipe está envolvida na organização e direcionamento dos debates.
0: As inscrições, a questão para o Otávio, as inscrições estão abertas, ainda é possível realizá-las até o dia 23. Quem pode se inscrever, a quem é destinado o evento, enfim, como se dá a participação, inclusive, da comunidade na conferência?
3: Então, as inscrições estão abertas, são inscrições, a participação é gratuita, tá? Nós estamos aqui evocando que toda a comunidade possa participar. É uma grande oportunidade de encontrar acadêmicos, as próprias comunidades mais atingidas e a sociedade em geral. O evento, então, ele tem abertura no dia 25 pela manhã lá em Rio Grande, e o encontro dos eixos, propriamente, é na quinta-feira, dia 25, às 3 da tarde, vai ser no IFSUL, no Campus Pelotas, Bifsul, ali na Praça 20 de Setembro, a partir das 15 horas. Mesmo as pessoas que não tiverem algum problema com a inscrição, é importante que saibam que o evento vai estar acontecendo na tarde do dia 25. Depois do dia 26, a gente programa que cada um desses eixos compilem as suas informações pela manhã, e à tarde, então, a gente faz o encerramento do evento, né, com o painel de encerramento, e essas ações indicadas, desenvolvidas em cada um desses eixos, vão convergir para uma carta síntese da COP Sul, que a gente está chamando a Carta de São Gonçalo.

0: mesmos debates estarão ocorrendo na FURG, né, no SIDEC lá da FURG, nos mesmos horários. Tá?
1: E o site para inscrição é no site do Pelotas Global, pelotas.rs.gov.br/Pelotas Global. Ou só jogar Pelotas Global nos mecanismos de busca, em que o site já vem à tona.
2: Otávio, tu citou a carta de São Gonçalo, o principal resultado dentro dessas discussões, que vai ser apresentada no encerramento do evento. De que forma ela vai ser utilizada após a COP Sul? Ela será enviada para outros lugares? Ela vai determinar algumas diretrizes? Como que ela vai funcionar na prática?
1: É boa pergunta, Leonardo. Primeiro dizer que o São Gonçalo é o elemento que nos une aqui, né? O São Gonçalo é esse elemento representativo que une Pelotas e Rio Grande, né? Que está aqui nessa região estuária da Lagoa dos Patos e que tem as águas, assim, com esse elemento integrador, não só dos aspectos do clima e da natureza, né? Mas todos os aspectos históricos, socioeconômicos que o professor Heraldo, o professor Renato destacavam. E certamente ela agirá em múltiplas dimensões. É um instrumento que nós, como agentes públicos, vamos estar levando às instâncias superiores, né, estadual, federal, principalmente, mas também a nossa ideia é que o trabalho nos eixos vão indicar ações bastante concretas, né, bastante objetivas sobre os territórios. Porque as diretrizes gerais já estão dadas pela COP Sul, né? O que essa carta vai fazer é uma espécie de uma leitura objetivada aqui no nosso território, de quais são as principais ações, inclusive, que cada um desses eixos deverá trilhar.
3: Professor Renato, gostaria também de ouvi-lo sobre a sua expectativa quanto ao resultado, né, prático e objetivo da conferência.
4: Eu acho que, seguindo a linha do que o Otávio estava complementando agora, né, eu acho que a carta de São Gonçalo, né, tem como objetivo justamente uma carta compromisso entre as prefeituras, entre as instituições de ensino, né, para que a gente possa, a partir dessas discussões e apontadas, né, os caminhos que a gente deve seguir, para que a gente possa propor ou concretizar ações, né, entre as instituições de ensino, entre a prefeitura, o poder público que tem essa capacidade, né, ou a prefeitura diretamente com as instituições de ensino, que a gente tenha recursos e possibilidades já de implementar aqui, ou também, como o Otávio disse, buscar soluções mais acima aí com o governo federal, enfim, de recursos e projetos que a gente possa captar esses recursos para concretizar essas discussões que a gente vai ter aqui na COP Sul, né? Eu acho que o próprio Campus Pelotas aí tem diversos exemplos de ações, de discussões, de projetos de extensão que foi até os territórios e trouxe os representantes aqui e que a gente conseguiu escutar e dialogar com todo mundo e a partir daí propor projetos que foram efetivamente implementados, né? Então é esse o objetivo maior, né? Certamente a gente vai ter muitos encaminhamentos que a nível local aqui a gente já vai conseguir estruturar nessa parceria entre FISUF, PEL, Prefeitura, a própria FURG, Prefeitura de Rio Grande, enfim, todos que estão envolvidos, né, e outras questões que vão demandar um movimento maior, né, para que a gente possa concretizar essas ações.
2: Até para complementar essa visão sobre a expectativa com o resultado da COP Sul, professor Heraldo, o senhor quer... Tem algum complemento sobre como a FIPEL pensa, principalmente essa questão da Carta de São Gonçalo e a união, o intercâmbio entre as duas cidades?
0: Acho que é importante a gente pensar sobre porque a natureza, para a natureza não existe fronteira, né? Então a gente tem que pensar aqui a nossa região como um todo. E o pensar a região como um todo, a gente está num momento muito ótimo para que isso aconteça, no qual nós temos as duas prefeituras alinhadas, junto com a universidade, junto com o IFSU e o IFRS e a FURG. Então é um momento especial que nós precisamos aproveitar para assumir compromissos com o desenvolvimento sustentável.

0: sustentável da nossa região. E esses compromissos, através dessa carta, através de formação de comitês nos quais nós vamos criar ambientes de debate para sugerir políticas públicas, pensando no futuro, mas num futuro planejado para a nossa região. A gente ter a capacidade de planejamento é aquilo que a gente vem buscando há bastante tempo, e é um momento adequado para a gente fazer isso, e a partir disso a gente fazer que o futuro da nossa região seja mais próspero.
1: Tá bem, estamos com o horário esgotado. Queremos agradecer os professores Heraldo Pinheiro e Renato Rosa e o secretário Otávio Pérez pela disposição de ter participado conosco aqui para falar sobre a COP Sul. Muito obrigado pela presença. Valeu, obrigado. Bom,
2: muito obrigado.
1: Estamos já na reta final do programa. Temos aí o preço dos combustíveis para fechar o programa desta segunda-feira, Leonardo. Os preços promocionais do aplicativo Menor Preço do programa Nota Fiscal Gaúcha.
2: Começando então pela gasolina comum, Caldenei, R$ 6,09 do posto Coqueiro da Avenida Domingos de Almeida, número 37, bairro Centro, o posto da Boca do Lobo. R$ 6,09 na esquina da Domingos de Almeida com. Na esquina não, no entroncamento da Domingos de Almeida com a Gonçalves Chaves. Já a gasolina aditivada, R$ 6,11 na abastecedora Areal, Avenida Domingos de Almeida, número 1985, barra Areal, na esquina da Domingos de Almeida com a Benjamin Gastal, R$ 6,11 a gasolina aditivada mais barata. Já o etanol, R$ 4,29 no posto Coqueiro da Boca do Lobo, Avenida Domingos de Almeida, número 37, bairro Centro. R$ 4,29, o mesmo posto da gasolina comum. Então o valor aí é R$ 4,29. Já o diesel, os dois, tanto o diesel S500 quanto o diesel S10, no mesmo local, no posto Buffon, 91, rodovia BR-392, número 2600, bairro Fragata, R$ 5,99 o diesel S500. Já o diesel S10, R$ 6,09. O posto para quem vem em direção a Rio Grande Pelotas, também com entrada pelo Simões Lopes, Caldenei.
1: Bom, vem aí o Manhã Cultural com o Alexandre Salóis. Às 10 horas estaremos aqui com a comunidade esportiva. 11 horas o Contraponto com a Clarissa Hennig e o Pedro Vargas. Destaques do Contraponto desta segunda.
2: Ainda não tenho destaque no momento.
1: Ainda não tem, então, mas fica o convite para acompanhar o Contraponto a partir das 11 horas aqui na Rádio Com. Bom, final de programa, chegamos ao final, né?
2: Chegamos
1: ao final do primeiro programa desta segunda, desta semana, né? Programa desta segunda-feira, de muito frio. O Edição da Manhã retorna amanhã, terça-feira, às 7h30. Obrigado pela companhia, até amanhã.
2: Tchau.
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5: Nove horas e dois minutos.
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Então tá, bom dia pessoal, bom dia, como estamos? Começando Manhã Cultural, bem devagarzinho, na manhã, tanto na... Rodou todo, hasta sempre, comandante Che Guevara, depois da Internacional Socialista, pra fazer uma dobradinha e tanto. É, segundou, hein? Segundou, pessoal, segundou, vamos botar o fundo musical aqui. Segundou nesta bela manhã, 15 de junho 2026, e com friozão, hein? Um friozão, vou atualizar aqui no laboratório de agrometeorologia. Momentaneamente estamos com 6 graus e 4 décimos, hein? Pô, tá frio. Sensação térmica de 3 graus, 8.

É isso aí. Ao menos aqui no laboratório de agrometeorologia consta que a temperatura mínima foi a 7,58, quando marcou 4 graus e 2 décimos. Aí. E pressão atmosférica alta, um sistema de alta pressão, ar seco, 1023 milibares, tá? Vamos ver. Nascer do sol hoje foi às 7h28. E o pôr do sol será às 17h33, faltando menos de uma semana para o inverno, né? Quando haverá aí o dia mais curto do ano. Depois volta ali a clarear, amanhecer cada dia mais, um pouquinho mais cedo, né? Mesmo com friozão. É aquela inclinação que a Terra tem em relação ao a sua órbita no Sol, né, de 23 graus. É isso aí. E não tem chuva acumulada não aí para as últimas 24 horas. Vamos ver aqui a temperatura máxima prevista para hoje. É baixa para os padrões aqui da região. 13 graus, hein? A máxima de 13 graus. Como de costume, lá por volta das 15 horas, por aí, 14. Chegará a máxima que não vai durar muitos minutos, não. Depois começa a descer de novo. E no, pô, no modelo aqui, esse modelo do Google disse que a mínima foi 1 grau, mais exagerado ainda. E só para fechar aqui no que se refere à previsão do tempo, olhando a imagem do Rio Grande do Sul e arredores aqui, com a coloração toda verde e verde escuro, que significa que o ar está gelado aqui na região, hein? No Cone Sul. Vamos tirar o zoom um pouco aqui. É, não, mas não chega. Esse friozinho chega até no Mato Grosso do Sul, São Paulo, Paraná, Santa Catarina. Mais frio ainda que Rio Grande do Sul, porque lá é bem alto, tá? O Uruguai tá mais frio que o Rio Grande do Sul também. Região do Prata, bem frio. E olhando aqui sobre as chuvas, não tem nada para lado nenhum aqui. Rio Grande do Sul, com clima seco mesmo. Chuvas bem longe em todas as direções, pessoal. Maravilha. Talvez alguma nebulosidade aí na faixa litorânea aqui do Rio Grande do Sul, mas que não chega a atingir Pelotas. Muito bem. Agora sim. Muito obrigado aí por estar escutando a Rádio Com, pessoal. Manhã Cultural no momento aí, eu sou Alexandre Salóis, vamos naquele clima. Vamos no clima musical até às 10 horas, quando segue a programação aí. Muito obrigado. 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

Voltando aqui então. É isso aí, nosso aplicativo próprio lá no Play Store, você baixa para escutar a rádio aí. De repente você pode fazer companhia para nós até trabalhando, se você tem esse privilégio. 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Também tem nossas lives aí no Facebook, no YouTube, já houve a live do Edição da Manhã, apresentação de Caldenei Gomes e ao lado Leonardo Cardoso. Às 10 horas vem a programação esportiva e a apresentação é de Léo Cardoso e ao lado Caldenei Gomes. Também tem eu, Alexandre, no futebol, mais ouvindo que falando, Roger Pérez, André Amaral. E tem muita coisa pra falar aí, né? Até Copa do Mundo, enfim, futebol local. 11 horas contraponto, segunda-feira tem o programa semanal Viração lá da Dufipel, o programa de entrevistas. Hoje o pessoal vai entrevistar o Laíre de Matos, tá? Sindicato da Alimentação. Depois, 16 horas, vem a Elô aí. Com lives no Espaço Navegando ou com o melhor da música aí. Elô manja de música e sempre tem coisa boa aí pra vocês. 18 horas, segue música boa, só muda o estilo. E José Luiz Moraes traz o melhor do nativismo. Depois do nativismo sem fronteiras, tangos para tangueiros. É o programa semanal também que vai ao ar às 19 horas. Aí José Luiz Moraes e Alexandre Salóis preparam uma seleção de tangos. Tá bem, pessoal?

Aí, pessoal, manchetes da Rádio Com. Estou no site da Rádio Com, no radiocom.org.br. Manchetes aí para vocês entrarem no site, lerem de forma detalhada. Já essa aqui já é aqui, ó, referente aos 25 anos da Rádio Com. Uma rádio construída na luta. Os 25 anos da Rádio Com Pelotas. Tem uma foto aqui dos coordenadores. Roger Pérez, a Sueli. Sueli Moisés. E José Luiz Moraes aqui. 25 anos da Rádio Com. Seguindo aqui, pessoal, quase um terço das crianças pelotenses chega ao fim do segundo ano sabendo ler e escrever. Maravilha. Quadrilha, corrida do ovo e comidas típicas para aposentados municipais nesta quarta-feira. Aí, pessoal, tudo bem? Por enquanto é isso. Vamos, não tem mais aqui. Vou aumentar um pouco essa fonte aqui, pessoal. O velho não tá conseguindo ler. Agora sim. E agora vai. Voltar aqui. 9 horas e 21 minutos. Você está ouvindo Manhã Cultural na Rádio Com. Tênis e meias são os itens que menos chegam nas doações de inverno. E agora tem campanha própria. Corrida Cidade de Pelotas volta depois de 2 anos com 1.000 vagas gratuitas e inscrições abertas. Programa gratuito vai custear mudança de categoria da CNH com prioridade para mulheres e CAD único. De programa a política pública. O Vida Ativa agora é permanente. É isso aí, pessoal. Para os detalhes aí, para ler as matérias, visite aí o site da Rádio Com, tá bem? No radiocom.org.br. 9 horas e 22 minutos, vamos de sonzeira aí, separei o melhor da música nacional aí. Vamos ver no que rola, né? É só música boa, hein? Vamos tentar. Vamos lá, pau na máquina. Ó. Essa aí já rodou, é Marcelo D2. Tá, mas é boa. Vamos lá.

0: É isso aí, então a Fafá cantando aí. E Morio, antes Gilsons, algum ritmo, Lineker, Gilberto Gil, Baiana System, Jorge Benjor, Baiana System de novo, seu Jorge, Marcelo D2 começou. Muito obrigado, pessoal, muito obrigado. Agora era de futebol, 10 e 2, é rápida a transição. Leonardo Cardoso apresenta o Comunidade Esportiva, Caldenei Gomes, Alexandre Salóis, Roger Pérez. Não sei se o André Amaral vem hoje também. É agora, pessoal, siga aí na Rádio Com. Baita semana pra nós, né? Baita semana pra nós aí. Tem muita coisa boa na Rádio Com até a noite, pessoal. Beijo, tchau.
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0: 10 horas e 4 minutos, começando mais uma Comunidade Esportiva aqui na Rádio Com, nesta segunda-feira, iniciando a semana, dia 15 de junho de 2026, chegando na metade do mês. E com isso, também chegando o inverno, a gente está na última semana do outono, mas as temperaturas já baixaram, a gente já fala um pouquinho sobre isso. Um bom dia para quem nos escuta no 104.5 FM, também nas rádios online, no nosso site, radiocom.org.br, também para quem nos escuta pelo nosso aplicativo próprio, Rádio Com 104.5, que está disponível para celulares Android. A gente também está em live no Facebook e no YouTube, nossas lives nas redes sociais, com imagens aqui direto do estúdio da Rádio Com, e que ficam disponíveis na íntegra para quem quiser nos assistir. Só acessar nosso canal do YouTube, Rádio Com Pelotas. Lá tem todos os programas de Comunidade Esportiva, do Contraponto, do Edição da Manhã e dos outros programas que recheiam a grade da Rádio Com durante toda a semana. Temperatura nesta segunda de 8 graus, temperatura do ar, a sensação térmica de 6,7, umidade relativa do ar em 88%. Então, temperatura baixa aqui em Pelotas, a gente teve uma queda é importante depois daquele momento de bastante chuva na sexta-feira. E agora a expectativa é que pelo menos amanhã, até amanhã, a gente tenha uma queda ainda mais brusca. Em alguns locais marcam 3 graus, mínima de 3, para amanhã, terça-feira, e que essa temperatura provavelmente se perdure por algum tempo, pelo menos mínimas abaixo dos 10 graus. E no próximo domingo já se oficializa o inverno, então temperaturas baixas aqui em Pelotas durante praticamente toda a semana. Hoje, com os trabalhos técnicos de Alexandre Salois, também aqui ao meu lado, Caldenei Gomes. Caldenei, bom dia.
1: Bom dia, Leonardo, Alexandre, audiência do Comunidade Esportiva. Primeiro final de semana de Copa do Mundo. O Brasil não foi bem, ficou abaixo da expectativa. Embora, considerando o bom futebol de Marrocos, né, que nesta estreia na Copa repete o bom desempenho de 4 anos atrás, mas naturalmente que há a frustração em relação àquilo que se esperava do Brasil e não foi apresentado, não foi entregue no jogo de sábado. Alguns bons jogos, né? Ontem tivemos 2 jogos a serem destacados assim, em termos de competitividade, de equilíbrio, Holanda e Japão, e um jogo muito forte fisicamente à noite entre Costa do Marfim e Equador, e também a goleada, a Alemanha repetindo um 7-1, desta vez diante de Curaçao.
0: Alexandre Salois, bom dia.
2: Bom dia, Léo. Bom dia, Caldenei, pessoal que nos acompanha. Muito obrigado. Vou destacar, então, o fantástico empate, né, para o Brasil contra o Marrocos. Para mim, acho que teve muitas pessoas que tomaram um choque assim, de realidade. Né? A gente já sabia que o Marrocos é uma excelente seleção. Mas, na prática, a gente viu ali o início do jogo e o final do jogo. O Marrocos dando um rodeão, como diz no popular, né, ali no Brasil. E eu acho que me deu um choque também. Eu sabia das dificuldades, mas a gente não está acostumado, né, a ver o Brasil assim, jogando em função do adversário, jogando com todo mundo atrás da linha da bola, enfim.
0: A gente já viu times do Ancelotti jogar desse jeito, mas não a seleção brasileira.
2: Não a seleção.
0: Porque um exemplo até fácil de lembrar é o primeiro título da Champions do Ancelotti com o Real Madrid, na volta dele ao Real Madrid, no jogo contra o Liverpool, que o Courtois é o melhor em campo e só dá Liverpool o jogo inteiro, e o Ancelotti jogou com o time atrás.
2: Fechadinho.
0: Só que aí e disso ao Brasil, a seleção brasileira jogando atrás contra o Marrocos, é algo que espanta muita gente. Né?
2: Espanta.
1: Mas é o momento, né?
2: Momento. Não, por um lado é entender, né? Entender o momento.
0: Exato.
1: os times do Ancelotti foram muito rápidos na transição, né? E às vezes recuavam as linhas para sair em transição, ganhou muitos títulos assim, muitos jogos importantes assim. Mas eram equipes também equilibradas, se tivesse condição sabiam propor o jogo.
0: Exato.
1: Eu acho uma decepção o Ancelotti, eu sei que é cedo ainda para avaliação. Nada impede que o Brasil seja campeão do mundo, que a partir do jogo contra o Haiti faça uma trajetória brilhante na Copa do Mundo. Tudo é possível ainda, estamos no início da competição. Mas pelo o momento atual, né? E não fico só na questão da produção contra o Marrocos, né? Contra Marrocos, mas também passando pela convocação. E principalmente pelo fato de o Brasil chegar no dia da estreia sem ter uma equipe definida. Tanto que teve surpresa na escalação.
0: É verdade. Mais de uma.
1: É, mais de uma. Quem seria o lateral direito no jogo de estreia? Ninguém sabia. Ele optou pelo Ibanhas.
2: Mal, né?
1: Que não foi bem. Aí botou o Danilo. Também não representa muita
0: segurança.
1: Muita coisa, né?
2: Melhorou.
1: Em termos de melhoria. Especialmente uma jogada de profundidade pelo lado direito. Quem seria o lateral esquerdo? Se esperava que fosse o Alexandre. Aí o escolhido foi o Douglas Santos, que também não foi bem.
0: É, né? Não foi, mas eu acho que a comparação que a gente...
1: Acho que os laterais do Brasil fraquíssimos. E aí tem alternativa,
0: o
1: né?
0: O Douglas Santos fez uma partida.
1: Porque é uma questão também de opção de jogadores, né? Não tem muita alternativa também. Dizer, olha, esse deveria ter sido convocado e não foi.
2: Né? Ah, não. Laterais, muitos que vinham bem, promissores, não acabaram.
1: E aí
2: que não...
1: uma... Igor Thiago, também não, ninguém esperava que ele fosse titular. Acabou sendo escolhido para começar o jogo.
0: É.
1: Até se esperava que ele fosse uma alternativa para decorrer de jogo, um jogador diferente, né?
2: Perdeu uma bola ali importantíssima, né? Vocês lembram? Uma cabeçada ali.
0: Ele não cabeceou.
2: Parece que ele furou.
0: Ele furou a cabeçada. Uma jogada do Vinícius Júnior.
1: E o que é o forte dele, o cabeceio, né? Mas esperava ele como um jogador de alternativa para o decorrer do jogo.
0: Exato.
1: Pela característica que ele tem, que é um jogador de área, um centroavante de área. E depois passa pelas variações que ocorreram durante o jogo no setor ofensivo, muito em função da falta de resposta, né? Porque ele começa com o Paquetá pela direita. E aí, vendo que estava perdendo meio campo, ali na parada da hidratação, ele passa o Paquetá para o meio, né, para o centro. E o Rafinha rodou em várias funções, né? Ele começou mais pelo lado esquerdo e o Vini Júnior mais próximo do Igor Thiago. Depois o Rafinha vem para o lado direito, quando o Paquetá vai para o meio. No segundo tempo ele segue no lado direito e depois acaba com um falso centroavante.
0: E quando entra o Luiz Henrique.
1: Quando entra o Luiz Henrique e mesmo com o Matheus Cunha, o Rafinha ficando mais à frente, né? O Matheus Cunha circulando, né? Sendo jogador de flutuar ali na...
2: Melhorou um pouquinho, né?
1: Intermediário.
2: Deu uma melhoradinha com o Matheus
1: Cunha. Muita mexida, né? Durante o jogo, procurando alternativa. Quer dizer, mostra que não tem uma ideia, uma dinâmica de um jogo muito clara, né?
2: Não fugiu muito de um Dorival Júnior, até de um técnico genial, o nosso Diniz, o Ancelotti.
0: Não, acho que o Diniz não, acho que o Diniz é uma situação mais estranha.
1: Eu só sei uma coisa, né?
0: Se fosse o Diniz, o Vinícius Júnior e o Rafinha estariam jogando no mesmo lugar, que ele gostava de botar dois pontos amontoados.
1: E repito, né? Não tô achando que tá tudo perdido, não. Pelo contrário, tem toda a Copa pela frente ainda, né? Só um jogo foi realizado até agora. Mas essa confusão toda sobre quem é titular, quem não é titular, né? Qual é o jogador que ocupa esse setor, daqui a pouco já não é mais esse, é outro. Isso, de certa maneira, embora não dê para comparar o Ancelotti com os treinadores brasileiros, mas isso dá uma razão para aqueles treinadores brasileiros que criticavam o técnico estrangeiro, né? Eles hoje estão grandão.
0: Só que aí tem uma questão também, o Ancelotti não ter essa convicção de qual vai ser o time, porque é um ano de ciclo, né? Pensando em Copa do Mundo é muito pouco.
1: Mas já se cobra agora, né? A cobrança é imediata.
2: E o salário é bom.
1: Brasileiro
2: ele é bom.
1: E o brasileiro tem essa... Porque o time com maior número de títulos e tudo mais, a seleção que mais venceu a Copa do Mundo, sempre acha que o Brasil tem que ganhar, né? Tanto que muita gente não gostou do empate pelo resultado em si. A questão não é o resultado, né?
2: Até porque a tradição que o Brasil tem,
1: tem,
2: né?
1: Tem que ver a atuação, tem que passar também pelo adversário.
0: É, eu...
2: O empate foi bom, sendo bastante, analisando friamente, foi bom. O Brasil era para ter perdido. É. O goleiro foi mal. Desculpa aí os fãs.
1: Olha, nunca diga isso. O Alisson foi mal. O Alisson cria um problema.
2: Passou do limite, ele tinha que ter ido até...
0: É, ele não precisava ter saído, ele se precipitou, realmente. É. Mas a...
2: Salvou aquela, uma aquela depois. Bola, não, depois bola, salvou uma.
0: Aquela bola não podia entrar no meio da zaga. Esse
1: é não,
0: o,
1: não,
0: um
1: não,
0: erro
1: não,
0: completo
1: não.
0: Do
2: Sonequinha, Sonequinha.
3: Ah, eu não acho culpa do Alisson.
1: Meu, opa. Ah, bom dia, Roger. Bom dia. Também o apresentador
3: do Roger.
0: Ele tava se ajeitando, ainda tava prestando atenção no Roger se ajeitando, que ele tava botando fone, ele tava arrumando, tava esperando o Roger.
3: Tá frio por aí. Atrasei hoje, me atrasei.
1: Tá frio aí na tua casa ou não? Ou tá com a lareira acesa?
2: Ah, eu tô não, vendo, eu tô vendo um brilho ali, ó. Eu tô vendo um brilho ali na parede ali do foguinho.
3: Não tem nada, né? Pô, se tivesse, tava bom aqui. Isso aqui tá frio, cara. Tô com jaqueta aqui.
1: Não, tá frio. Muito.
3: Aqui é gelado, cara. Esse... É. Mas bom dia, Caldenei. Bom dia, Leonardo. Bom dia, Alexandre. Bom dia aos ouvintes. Bom dia a todos e todas que nos acompanham aqui pela 104.5 FM. Realmente vocês têm. Eu acho que aquela bola não podia ter entrado ali, né? Coisa, né? Aquela bola não jamais podia ter entrado no meio dos dois zagueiros ali.
0: Aí
3: o goleiro que é culpado tinha que ter saído, aí não tem, cara. Aquela bola ali pegou no pé do centroavante e um cara que é bom, né? Foi contratado ontem pelo Bayern de Munique. Então não é qualquer jogador, né? São jogadores bons de Marrocos, né?
1: O problema...

Não, mas nem tá mais, né, cara?

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0: Ô Zé,
1: Sim.
0: terminou tuas músicas, hein?
1: Hein?
0: Terminou tuas músicas, hein?
1: Terminou?
0: Terminou.
1: Não, mas não tem você.
0: Não? Tá.
1: Ah, tá, mas eu vou.
0: Pode
1: vai ali.
0: Não, é 7 horas.
1: Ah, então tá, você já me despediu.
0: Tá, beleza.
1: Eu só vou clicar no tempo.
0: Tô vendo que eu tenho.
1: Ah, era pra ti. Tá. Ai, ai, a representante das mágoas nossas. Ai. Vou deixar tudo.
0: Tá. O que você acha que tá saindo o áudio aí? Dá uma olhada.
1: Hã?
0: Acho que tá saindo o áudio aí. Tá tocando. Tá vendo o volume aí dele? Deixa o microfone ligado?
1: Não.
0: Não?
1: Não, não tá ligado. Não. Agora sim.
0: Tá. Tá certo?
1: Alguma coisa estranha.
0: Alô?
1: Não, já acho que não. Ó, tá saindo aqui.
0: Alô? Alô? Tá pegando o microfone da câmera. Tá te pedindo? Deixa eu só ver então com
1: ele. Aham. Ah, da câmera então. Mas não tá no. Mas tava no ar então, né? Não,
0: é só o áudio. É só o áudio. Pelo que. É o Thiago que tá mexendo aqui.
2: Esse áudio aqui que nós estamos falando não sai na rádio? Esse tá saindo aqui no. Hã? Tá saindo aí? Hã?

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0: Tem dias que eu fico pensando na vida e sinceramente não vejo saída.
1: Como é, por exemplo, que dá pra entender? 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